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1: Boa noite, são 3 horas.

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0: Bom dia, são 8 horas.
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0: Ora viva, bom dia, sejam muito bem-vindos. Está no ar o Bom Dia Açores, nesta manhã, manhã de terça-feira. Hoje é dia 12 de maio. Estamos consigo em mais uma manhã, entre as 8 e as 11, como é hábito, de segunda a sexta-feira. 3 horas de rádio com música, companhia e informação. Daqui a pouco vamos ter as informações úteis, entre elas, por exemplo, a previsão do tempo ou a tabela das marés. Às 8h30 vamos olhar para as manchetes do dia. Às 9h, a cultura em movimento. E às 10h, vamos atualizar a informação da sua rádio. Hoje, aliás, esta semana, vamos virar atenções para as festas do Senhor Santo Cristo dos Milagres. Vamos falar hoje com a organização. Vamos também falar com Jorge Guerreiro, com o César, que vem da Ilha Terceira. Vamos ainda conversar com a nossa Filarmónica e com a Filarmónica Lealdade, que vem da Ilha de São Miguel. E vamos ainda conversar com o grupo de Santa Maria, que também vai atuar nestas festas do Senhor Santo Cristo. Vamos olhar para isso tudo ao longo desta semana e até a sexta-feira, dia em que começam as festas do Senhor Santo Cristo. Uma excelente manhã, uma boa semana. Vamos juntos até às 11.
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0: Começa então agora este serviço de agenda informativa. Relembro, manhã de terça-feira, dia 12 de maio. Vamos olhar para as informações do nascer e pôr do sol aqui na ilha. Hoje o sol nasceu às 6h35, terá o seu ocaso às 20h39. Há tempo também de olhar para o calendário e neste dia 12 de maio nós assinalamos dia de Santa Joana. Hoje também é o Dia Mundial da Fibromialgia e da Síndrome da Fadiga Crónica. A data existe para sensibilizar para estas doenças crónicas invisíveis e os dados promovem o conhecimento sobre a dor generalizada, a fadiga intensa, focando-se no apoio aos pacientes, mas também na necessidade de uma maior compreensão social e também de alguns diagnósticos precoces. A data é assinalada desde 1993 com o objetivo de dar visibilidade a estas condições muitas vezes incompreendidas. A fibromialgia é uma doença reumática crónica caracterizada por uma dor musculoesquelética difusa, fadiga, distúrbios do sono e distúrbios cognitivos. Já a síndrome da fadiga crónica é uma condição complexa definida por fadiga extrema que não melhora com segurança, afetando gravemente a qualidade de vida. A data destaca a luta de quem convive com estas doenças, muitas vezes enfrenta o ceticismo e incentiva, claro, à empatia, mas também à investigação científica. Organizações como a MIOS, Associação Nacional contra a Fibromialgia e Síndrome de Fadiga Crónica em Portugal, dedicam-se a apoiar os doentes e a divulgar esta informação. Hoje também é o Dia Internacional do Enfermeiro. Um dia que pretende homenagear todos os enfermeiros do mundo e relembrar a importância destes profissionais da enfermagem na prestação de cuidados de saúde às populações em geral. É o dia do calendário em que todos os enfermeiros do mundo estão de parabéns, sendo que eles celebram a vida e a enfermagem todos os dias do calendário. O Dia Internacional do Enfermeiro foi criado pelo Conselho Internacional de Enfermeiros, que todos os anos distribui um kit informativo deste dia e elege um tema para celebração. A data foi escolhida por assinalar o aniversário do nascimento de Florence Nightingale, que é considerada a fundadora da enfermagem moderna. Florence nasceu em Florença no dia 12 de maio de 1820. As visitas constantes que fazia com a sua mãe aos doentes foram decisivas na escolha dela pelo curso de enfermagem. Florence estudou, publicou estudos comparativos e foi convidada para superintendente de enfermeiras voluntárias na Guerra da Cimeira em 1853. E nessa altura as inovações trazidas por ela à enfermagem resultavam na diminuição de mortes. A sua dedicação rendeu-lhe a condecoração da Cruz Vermelha Real em 1883. Assinalamos hoje o Dia Internacional do Enfermeiro. Sabia também que hoje é o Dia Internacional da Sanidade Vegetal? Destaca a importância da proteção das plantas para a segurança alimentar, o ambiente e a economia mundial. A data pretende sensibilizar governos, produtores agrícolas e a população para a necessidade de prevenir pragas e doenças que afetam culturas agrícolas e ecossistemas naturais. Mas afinal, o que é a sanidade vegetal? Corresponde ao conjunto de práticas e medidas utilizadas para proteger as plantas contra pragas agrícolas, fungos e bactérias, vírus, espécies invasoras e doenças que prejudicam culturas e a vegetação natural. O principal objetivo é garantir plantas saudáveis, produtivas e seguras para consumo. Este dia foi instituído pela ONU para reforçar a importância da proteção fitossanitária à escala global. São estas as datas a serem celebradas e assinaladas hoje no calendário. Vamos ao tempo. São previsões e informações que nos chegam do Instituto Português do Mar e da Atmosfera. A previsão é aqui para as ilhas do Grupo Oriental, onde para hoje se prevê períodos de céu muito nublado com abertas, aguaceiros em geral fracos e o vento de nordeste bonançoso a moderado, 10 a 30 km/h, rodando para norte. O mar de pequena vaga, ondas nordeste de 2 a 3 metros, diminuindo para 1 a 2 metros. A temperatura da água do mar mantém-se nos 16 graus. Relembrar que as temperaturas do ar hoje variam entre 13 de mínima e os 17 graus de máxima. A esta hora temos uma temperatura de 14 graus em Santa Maria. A umidade ronda os 76%. E depois da previsão do tempo aqui para as ilhas de Santa Maria e São Miguel, vamos olhar para a informação da tabela das marés em Vila do Porto. Relembrar que daqui a pouco, às 10h52, a maré vai estar cheia, praia-mar. A maré vazia vai ocorrer às 16h52. Há tempo para a informação das transportadoras e vamos começar pela empresa de transporte marítimo Parece Machado, a informar que esta semana haverá uma única viagem que está prevista acontecer amanhã, quarta-feira, dia 13 de maio. Amanhã carregam em horário normal, carga diversa, frescos e congelados. Entre as 8h30 e as 11h45, saem ao final da tarde e na quinta de manhã, dia 14 de maio, estarão a descarregar em Santa Maria entre as 7 e as 11 da manhã. É altura também de olhar para os horários da Sater Açores. Para hoje, terça-feira, o primeiro voo já aconteceu, com chegada 7 da manhã e partida 7h25. O último voo, chegada 20h30, partida às 20h55. Avançamos com farmácias de serviço aqui no Grupo Oriental, em Santa Maria, Farmácia Avenida até sábado. Em Ponta Delgada, em regime de reforço, está a Farmácia Garcia, no Parque Atlântico. Na Ribeira Grande, até sábado, em disponibilidade, a Farmácia da Misericórdia, na Rua de São Francisco, 81. E em Vila Franca do Campo, como sempre, a Farmácia Amaral, na Rua Doutor Urbano Mendonça Dias. Terminamos com horários, museus, dois polos, um em Santo Espírito, o outro em Vila do Porto, abertos de terça a domingo, também feriados, entre as 10 e as 18 horas. Os museus estão fechados à segunda-feira. Quanto à Biblioteca e Arquivo Municipal, em Vila do Porto, abre de segunda a sexta-feira, fechada fins de semana e feriados. Às segundas abre às 10 da manhã, de terça à sexta abre às 9. E queremos relembrar que a biblioteca fecha todos os dias às 18 horas.

São 8 horas, 12 minutos e alguns segundos. Avançamos nesta segunda parte da agenda informativa, nesta manhã de terça-feira. E vamos dar conta, nesta segunda parte, de outras informações. Começamos já por relembrar que a votação dos projetos finalistas do Orçamento Participativo Municipal e Jovem 2026 estão a decorrer até 31 de maio. Estão então a votação os projetos do Orçamento Participativo Municipal, do Orçamento Participativo Jovem Municipal e também do Orçamento Participativo Jovem Escolar. Relembrar que a votação nas propostas do Orçamento Participativo Jovem Escolar decorrem na Escola Básica e Secundária de Santa Maria. Relembrar também que o município reserva-se ao direito de rejeitar os votos que levantem suspeitas de fraude, além daqueles que não cumpram os critérios estabelecidos no regulamento do projeto. Pode então votar através de op.cm-viladoporto.pt. Aí é-lhe pedido que faça o seu registo com o seu nome, o número do cartão de cidadão e o seu e-mail. Mas atenção, o seu voto só será válido depois de gerar um código que irá para o seu e-mail e é com este código que você vai validar o seu voto. Mais informações pode ir ao site do município através de opm.cm-viladoporto.pt. Pode também ligar o 296-820-000 ou 006. Relembramos então que esta votação está a decorrer até final de maio. E quero também relembrar que estão abertas as inscrições para a 2º Paraíso Radical Trail. Esta é a terceira etapa da 3ª Taça de Trail de Santa Maria. Esta 2º Paraíso Radical Trail vai acontecer no dia 31 de maio e as inscrições estão abertas até dia 25. Com 3 provas, uma de competição, uma de lazer e uma kids. E você pode inscrever-se através de um link que está disponível online, pode também fazê-lo presencialmente no complexo desportivo. Se tiver dúvidas, poderá contactar através do e-mail cdesportivo@cm-viladoporto.pt. A correr ou a caminhar, participe nesta 2º Paraíso Radical Trail. Vamos dar-lhe conta agora de outras informações e quero lhe dizer que no dia 16 de maio vai acontecer mais um encontro de Urban Sketching. Está marcado às 10 da manhã em São Lourenço com Gabriela Barroco. As inscrições estão abertas, poderá fazer a sua para este e-mail servicomediacao.cultura-msm@azores.gov.pt. E claro, queremos relembrar que está a decorrer a iniciativa Sabores da Europa durante este mês de maio. É uma iniciativa do município que convidou pelo 2º ano consecutivo os estabelecimentos de restauração aqui do concelho e aderiram à ação 11 restaurantes aqui da Ilha de Santa Maria. Para informações de reservas e menus, tem de verificar diretamente com cada estabelecimento aderente. Entretanto, posso lhe dizer que o Bar do Blues e o Parque de Campismo já tiveram a sua participação, porque o Bar do Blues já teve no passado dia 9 de maio Sabores de Itália e o Parque de Campismo a 9 e 10 com Sabores da Áustria. Relembrar que o Ponta Negra em São Lourenço, no passado dia 9, teve pratos da Bélgica, vai ter também deste país nos dias 16 e 24 de maio. O mês Azoito, de 12 a 17 de maio, terá pratos típicos de Portugal. O Cantinho da Vila terá no dia 12 de maio da Suécia e no dia 23 de maio de Malta. Já os marienses vão ter pratos da Bélgica nos dias 14 e 19 de maio. No dia 15 de maio, pratos da Espanha no Bar Almagreiro Hotel Santa Maria. E o Central Pub vai ter todos os sábados pratos variados da França. Todo o mês, o Beach Park tem prato da Alemanha, o Clube Naval de França e o Tropical Fast Food dos Países Baixos. Sabores da Europa até ao final deste mês de maio.
E nós vamos falar-lhe das festas do Senhor Santo Cristo dos Milagres. Acontecem já este fim de semana em Santa Maria. 15, 16 e 17 de maio são 3 dias com festa, arraial. Relembrar que no sábado, dia 16 de maio, há missa às 18 horas, seguida da procissão da mudança do Senhor Santo Cristo para a Igreja da Nossa Senhora das Vitórias. No dia 17 de maio, no domingo, a Eucaristia Solene está marcada para as 15 horas e será presidida pelo Tenente Capelão Padre Bruno Espínola. Às 16, a procissão com o giro habitual pelas

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0: Já sentiu? Como certas pessoas nos tocam e de repente tudo do nosso interior fica mais leve. É como se o coração respirasse melhor. Há gente que chega e parece arrumar o nosso caos. Gente que abraça e cura, que fala e acende pequenas luzes onde antes existia apenas sombra. Ao lado destas pessoas, sentimos-nos mais próprios, mais inteiros e mais verdadeiros. Mas também existem presenças que nos vaziam devagar, pessoas que nos fazem duvidar do nosso valor e que deixam um cansaço profundo, que não é do corpo, mas da nossa própria essência. Proteger o que sentimos não é fechar as portas ao mundo, mas sim perceber quem nos acrescenta paz e quem nos rouba a serenidade. Pense nisto e seja feliz.
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0: Boa tarde, são 14 horas.
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2: Sejam bem-vindos a este espaço informativo. Vamos conhecer alguns dos destaques noticiosos. Franqueira Rodrigues defende continuidade do financiamento dos grupos de ação local da pesca no próximo quadro financeiro plurianual. Bispo de Angra sugere criação do Conselho Pastoral no Santuário do Santo Cristo dos Milagres. André Franqueira Rodrigues defende a continuidade do financiamento dos grupos de ação local da pesca no próximo quadro financeiro plurianual. Na reunião

Da Comissão de Pescas do Parlamento Europeu, o socialista André Frangueira Rodrigues defendeu a manutenção do financiamento europeu aos grupos de ação local da pesca no âmbito do próximo quadro financeiro plurianual para 2028-2034. Referindo-se ao caso português, em que são 16 os grupos de ação local das pescas que, há mais de uma década, apoiam as comunidades pesqueiras, dinamizando a relação entre as pescas, o território e o desenvolvimento local, Frangueira Rodrigues alertou que, sem orçamento próprio, sem indicadores específicos, sem visibilidade garantida, os grupos de ação local ficarão reféns da prioridade que cada governo nacional lhes decida atribuir. O eurodeputado do PS Açores destacou ainda os exemplos concretos de El Açor e da Grater, nos Açores, enquanto exemplos verdadeiramente únicos de dinamização das comunidades costeiras e da ligação entre pescas e outras atividades, como turismo, com impacto positivo nos territórios. Frangueira Rodrigues alertou que toda esta arquitetura institucional, construída ao longo de mais de uma década, apoiada por fundos europeus e gerida por parceiros locais com profundo conhecimento do território, está em risco com a atual proposta da Comissão para o quadro financeiro plurianual 2028-2034. Na sua intervenção, sublinhou que os grupos de ação local dependem em grande medida do Fundo Europeu dos Assuntos Marítimos, das Pescas e da Aquicultura, e que, sem uma afetação orçamental própria e sem indicadores específicos, o seu futuro ficará à mercê das opções de cada Estado-membro. O eurodeputado apelou ainda ao Parlamento Europeu para que resista à lógica de diluição do financiamento específico para as pescas e garanta que o esforço de construção das últimas décadas não seja desperdiçado. O presidente do PS Açores e deputado à Assembleia da República, Francisco César, questionou o governo, através do ministro das Infraestruturas e Habitação, sobre as recentes alterações nos procedimentos da TAP Air Açores relativos ao transporte de mercadorias classificadas como perigosas, com particular incidência nos dispositivos médicos para diagnóstico in vitro. A iniciativa parlamentar, também subscrita pelo deputado Carlos Pereira, surge na sequência de preocupações tornadas públicas pela Associação Portuguesa da Indústria Farmacêutica, Apifarma, relativamente a novas exigências operacionais no transporte deste tipo de mercadorias. Em causa poderão estar alterações com impacto direto no envio de reagentes e outros dispositivos médicos essenciais à realização de análises clínicas e exames médicos, produtos fundamentais para o funcionamento regular dos serviços de saúde, em especial nas regiões autónomas dos Açores e Madeira. Nas regiões autónomas e, em particular, nos Açores, o transporte aéreo de dispositivos médicos e reagentes essenciais ao diagnóstico clínico não é uma questão meramente logística, é uma condição indispensável para garantir o acesso dos cidadãos aos cuidados de saúde, afirma Francisco César. Francisco César alerta que nas ilhas o transporte aéreo assume um papel crítico para garantir o abastecimento atempado destes produtos, não podendo ser substituído em muitas situações pelo transporte marítimo, cujos prazos não respondem às necessidades urgentes e regulares dos serviços regionais de saúde. As novas exigências da TAP Air Portugal poderão representar um agravamento significativo das condições de transporte, com dificuldades logísticas acrescidas, atrasos no fornecimento e eventual risco de descontinuidade no abastecimento de materiais indispensáveis ao diagnóstico clínico. Não podemos aceitar que alterações procedimentais no transporte de carga aérea possam criar atrasos ou riscos de descontinuidade no abastecimento de produtos essenciais ao funcionamento dos serviços de saúde nos Açores, sublinha Francisco César. Na pergunta dirigida ao Governo, o deputado do PS Açores, à Assembleia da República, pretende saber se estas novas exigências resultam de obrigações impostas por regulamentação internacional ou se decorrem de decisões operacionais da TAP Air Portugal. O deputado questiona ainda se o Governo avaliou o impacto destas medidas no abastecimento das regiões autónomas e que diligências pretende promover para garantir a regularidade do transporte aéreo destes produtos essenciais. Para o presidente do PS Açores, esta matéria exige acompanhamento atento e uma resposta clara do Governo, por estar diretamente relacionada com a continuidade territorial e com a igualdade no acesso aos cuidados de saúde. O Governo deve esclarecer se estas novas exigências resultam de obrigações internacionais ou decisões operacionais da TAP e deve garantir que a segurança no transporte é compatível com a continuidade territorial e com a igualdade no acesso à saúde, defende Francisco César. O deputado do PS Açores sublinha que os Açores não podem ficar sujeitos a constrangimentos logísticos que ponham em causa o normal funcionamento dos serviços de saúde e o acesso dos cuidados a diagnósticos clínicos em tempo. O número de passageiros desembarcados nos aeroportos dos Açores voltou a registar uma quebra em abril, com cerca de 178 mil desembarques, menos 12,3% do que no período homólogo, e segundo os dados divulgados pelo Serviço Regional de Estatística. Em abril de 2026, desembarcaram nos aeroportos

Portos dos Açores, 178.568 passageiros, verificando-se uma variação negativa de 12,3%. Em relação ao mesmo mês do ano anterior, pode ler-se no relatório sobre o movimento de passageiros aéreos do Serviço Regional de Estatística. É o quarto mês consecutivo em que o número de passageiros desembarcados por via aérea nos Açores registra uma descida homóloga, depois de já se terem verificado também quebras entre setembro e novembro. A maioria dos passageiros desembarcados em abril nos Açores era proveniente de voos territoriais, Madeira e Continente, totalizando 78.571, o equivalente a 44% do total. De voos interilhas desembarcaram 76.508 passageiros, 42,8%, e de voos internacionais 23.489 passageiros, 13,2%. Nos voos interilhas, o decréscimo homólogo foi de apenas 2,6%, mas nos voos territoriais atingiu os 18% e nos voos internacionais os 19,8%. Apenas duas ilhas das nove ilhas do arquipélago contrariaram a tendência, apresentando um acréscimo de passageiros desembarcados face a abril de 2025, a Ilha de Santa Maria com 3,4% e o Faial com 2,8%. O Corvo foi a ilha com maior descida, menos 15,7%, seguindo São Miguel com menos 15,5%, Terceira menos 13,9%, São Jorge menos 5,4%, Graciosa menos 4,5% e Pico menos 1,3%. Na Ilha das Flores, o número de passageiros desembarcados manteve-se praticamente inalterado face ao mês homólogo. A Ilha de São Miguel concentrou 59,6% do total de desembarcados na região neste mês, com 106.359 passageiros, seguindo-se as Ilhas Terceira, com 34.711 passageiros, 19,4%, Faial, com 11.688 passageiros, 6,5%, e Pico, com 9.473 passageiros, 5,3%. Quanto ao número de passageiros embarcados nos aeroportos dos Açores, atingiu os 174.041 no mês de abril, menos 12% do que no mesmo mês de 2025. Também neste caso, a descida foi menos acentuada nos embarques em voos interilhas, 2,4%, que somaram 76.913 passageiros. Nos voos territoriais embarcaram 75.637 passageiros, menos 18,5% do que no período homólogo, e nos voos internacionais 21.491 passageiros, menos 17,8%. O bispo da Diocese de Angra, Dom Armando Esteves Domingos, sugeriu a criação de um conselho de pastoral associado ao Santuário do Senhor Santo Cristo dos Milagres em Ponta Delgada. Na homilia proferida na missa pelas intenções da mesa da Irmandade e dos seus colaboradores na Igreja do Santuário do Santo Cristo, o prelado diocesano agradeceu a forma como decorreram as festas este ano, sublinhando que foram testemunho visível de comunhão e fraternidade e tiveram uma participação marcada pela amabilidade, pela fraternidade e pelo espírito de família. Dom Armando Esteves Domingos desafiou que no santuário pudesse surgir um conselho da pastoral que envolva a reitoria, a irmandade e voluntários, admitindo que ele pode ser, e deve sê-lo, centro de irradiação de amabilidade e fraternidade. Os jovens já fazem aqui referência numa celebração que fizessem parte desta planificação. Também vai haver um espaço reservado para o trabalho com migrantes, prosseguiu o prelado. Na sua intervenção, o bispo de Angra também recordou palavras proferidas pelo cardeal António Marto, bispo emérito da Diocese de Leiria Fátima, que presidiu as festas religiosas de Ponta Delgada, dizendo que falou da importância desta amabilidade, quase como um desafio pastoral, ao acolhimento, à simpatia, à abertura. Quem sabe se também o novo ciclo na vida do Convento da Esperança não poderá passar por esta comunhão visível, acrescentou Armando Esteves Domingos, que desejou ainda que o futuro Conselho de Pastoral seja um órgão de comunhão que irradie pastoral e que possa incluir outras áreas. Sei que é a intenção também do seu reitor que aqui possa haver lugares de formação espiritual, como de retiros, ver com a cidade, com os sacerdotes, como é que pode ser aqui um coração pulsante de espiritualidade, da qual o mundo está órfão. Fica então um desafio para todos nós darmos as mãos para executarmos juntos o Espírito Santo, concluiu o bispo açoriano. As festas do Senhor Santo Cristo dos Milagres, consideradas a segunda maior manifestação religiosa do país, depois das peregrinações de Fátima, decorreram entre quinta-feira e tiveram, no fim de semana, o seu ponto alto. Damos agora tempo ao tempo. Quer isto dizer que vamos recuperar as informações que nos chegam do Instituto Português do Mar e da Atmosfera. Ficamos com a previsão meteorológica ainda para o dia de hoje e para as ilhas que estão a oriente no arquipélago dos Açores. Períodos de céu muito molado com abertas, aguaceiros em geral fracos. Vento nordeste, num sousa moderado, 10 a 30 km/h, rodando para norte. Mar de pequena vaga, ondas nordeste.

0: existe de 2 a 3 metros, diminuindo para 1 a 2 metros. Está assim concluído este espaço noticioso. Desejo-lhe uma ótima tarde.
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2: Ora viva, boa tarde. Vai começar o Entre Margens daqui a pouco. Estivemos com a informação à hora certa, notícias que agora vão voltar em antena ao sinal das 16. 14 horas, 11 minutos e alguns segundos. Vamos olhar para a temperatura a esta hora pela Ilha de Santa Maria. Estão 17 graus. A umidade está a rondar os 68%. Temos também uma tarde agora com boas abertas. Eu sou a Lucélia e faço-lhe o convite para irmos juntos até às 4.
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0: Ora viva, boa tarde. Já está no ar o Entre Margens. Começamos com It's My Life dos Bon Jovi. Agora estamos com a pop de Avril Lavigne, pop rock com o seu Complicated. Daqui a pouco vem Amy Winehouse, vamos recordar a Amy, ela que partiu cedo demais, apenas 27 anos de idade. Há quem diga que é a maldição dos 27. Daqui a pouco vamos ouvi-la, recordá-la, é muito bom por aqui nestas tardes. Mas antes disso, vamos mais uma vez aos nossos bons conselhos comerciais.
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4: É isso mesmo, Tira a Teima, até às 8 horas. E tenho uma novidade sobre esta cantora que estamos a ouvir aqui de fundo, Paris Paloma. Mas antes disso, quero falar um pouco sobre o orçamento participativo. É verdade, já pode votar para a sua proposta. A proposta que concordar mais, não é? Ficar com este

mais dinheiro, vamos dizer assim, com este orçamento. E eu recomendo que vote no Asas, é isso mesmo. O Asas tem uma proposta do orçamento participativo deste ano para aquisição de equipamentos. E a votação começou no dia 4 de maio e pode votar ainda até dia 31 de maio. Chamar a atenção também aos nossos ouvintes que, para o voto ficar válido, terá de validar através do código que vai receber no seu correio eletrónico. Só assim é que o voto fica válido. Era isso que tinha para dizer. Mas indo agora às novidades musicais, temos Paris Paloma, que lançou o single de avanço do seu segundo álbum, The Fatal Flaw. Este tem um lançamento previsto para o dia 4 de setembro, através da Network Music Group. É um disco sobre a exploração no amor e na vida, sobre mudanças. É moldado pelas preocupações mais profundas de Paris: conexão, identidade, arte, natureza, feminismo e a verdade emocional que sustenta tudo isso. O novo single chama-se Steam the Flow. É uma canção sobre sobrevivência e persistência. Também fala sobre força interior. Este novo capítulo baseia-se num ano de grande revelação para a artista, que foi impulsionado pelo single certificado com platina, com prémio platina, Labor, que ficou viral nas redes sociais e gerou mais de 11 mil milhões de visualizações no YouTube e 750 milhões de streams no Spotify. Serviu depois de trilha sonora para movimentos vão desde campanhas por direitos reprodutivos até à defesa contra a violência sexual. O sucesso da sua estreia levou a abrir para nomes como Florence and the Machine em grandes espetáculos. E o aclamado disco de estreia de Paris, Cacophony, se é assim que se diz, que ostenta mais de 1 bilhão de streams, ofereceu uma janela para o seu mundo interior. Vemos agora uma perspectiva diferente de Paris Paloma. Vocais. Continua a ter a sua voz potente e uma produção cinematográfica. Por exemplo, com esta faixa Miyazaki, onde homenageia o lendário realizador do estúdio Ghibli, Hayao Miyazaki. A faixa é um manifesto criativo e uma introdução ao novo disco da cantora. Vamos a outro single de avanço, agora sim, Steam the Flow, também com videoclipe já disponível. Mostra o mundo através dos olhos de Paris Paloma, um artista emergente, mas já com grande sucesso.

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0: Boa tarde, são 17 horas.
1: Quem gosta de livros? Pois, todos gostamos. E quanto a ler? Pois é, mas agora vão ter uma pequena ajuda do Otário. Ou seja, eu mesmo. Terças e quintas, no Prazeres Interrompidos, vou falar-vos de livros, em apenas um minuto, aqui na Rádio Clube Asas do Atlântico. No episódio de hoje, vou falar-vos do livro 15 Batalhas Decisivas da Humanidade, de Maratona a Waterloo, de Edward S. Creasy, edições Sílabo. O autor foi um reputado historiador inglês que estudou em Eton e em Cambridge. Esta obra, publicada em Londres em 1851, tornou-se rapidamente num êxito. No entanto, é fácil identificar um certo enviesamento alicerçado no eurocentrismo e anglocentrismo da sua visão vitoriana de olhar o mundo. Ler sobre as 15 batalhas que, de uma forma ou de outra, marcaram interseções importantes na nossa história coletiva, lembra-nos como os impérios são filhos da soberba e da barbárie, mas também da estratégia e da tática militar que ao longo dos séculos se foi aperfeiçoando. Deste modo, pequenas e grandes decisões a terem repercussões gigantescas para milhares de soldados nos campos de batalha, mas também para a queda e ascensão de impérios e nações. Todas as batalhas aqui descritas representam momentos de clivagem na história da Europa e do mundo ocidental. O que somos hoje tem as suas raízes nestes e em muitos outros conflitos militares. O que significou a vitória grega em Maratona em 490 a.C. e a consequente derrota do sonho de Império Universal Persa? O que teria acontecido se a invencível armada em 1588 tivesse sido bem-sucedida na tentativa de Filipe II de subjugar a Rainha Isabel e anexar a Inglaterra? Para a Espanha, era o domínio à escala global. E para o Papa significava finalmente eliminar o protestantismo. E o que pensar se Napoleão, que após ter fugido de Elba e tornado novamente imperador de França, tivesse ganho em Waterloo em 1815 contra os exércitos aliados comandados por Wellington? Pois, outro galo cantaria. Boas leituras!
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Charlie XCX com um novo tema, um novo single rock music, é assim que se chama. É verdade, a Charlie XCX, cantora e artista britânica, mais conhecida pelo último álbum Brett, que foi um verdadeiro fenómeno da música eletrónica. Este álbum Brett rendeu 3 Grammys à cantora e até uma nova estética, sem precedentes, em 2024. Mas Charlie XCX decidiu que era hora de atear fogo à pista de dança para ver o que nasce das cinzas. E a verdade é que foi assim que apareceu rock music, que entrega uma experiência de curto-circuito, por assim dizer, sob a direção visual de Aidan Zamari. Um videoclipe que também já está disponível no YouTube. A preto e branco captura a artista a destruir guitarras com saltos altos e a abraçar uma persona diferente, uma rockstar. Parece ter saído de um porão do indie rock dos anos 2000. Há 2 anos, a artista de pop mais incansável se tornou num nome conhecido mundialmente, amada por ravers, graças a Brett, o álbum mais comentado da década no que toca a pop eletrónico. Transforma o seu estilo musical

divertido subverter as regras, diz Charlie XCX. Revela isto na Vogue, a revista Vogue, aliás, onde deu também os detalhes da sua reinvenção. Mas será que ela está mesmo a abandonar o pop? Não tenho tanta certeza. A letra pode até sugerir que a pista de dança está morta. Mas este novo single, engraçado e até propositalmente artificial, não representa uma mudança radical que os fãs tanto esperavam de Brett. Depois do Brett. Mas só nos resta esperar por este sétimo álbum de estúdio da cantora britânica. A verdade é que, enquanto promovia este sétimo álbum de estúdio, a cantora causou um grande alvoroço online, porque sugeriu que o sucessor de Brett, lançado em 2024, teria um som bem diferente do seu antecessor.

0: Mas vamos novamente à música. Estas são as novidades sobre Charlie XCX. A ouvir este primeiro single do novo álbum da cantora ainda por lançar. Percebemos que ela não deixou de verdade, não deixou mesmo a música pop eletrónica de lado, não é verdade? Simplesmente será uma abordagem diferente. À música pop. Vamos agora, dá também por aqui um pouco o estilo. Vamos ouvir No Ordinary Love. Fique por aí, que eu volto já. Vamos a isso.
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transporti, servizio. Sao fontes de contaminação, esponja, panos de prato, colheres de pau, óleo para fritura, dentre outros. Música, stai lontana da me, canta Adriano Celentano.

0: Após un análisis aos preços de vários supermercados portugueses, pode-se concluir que, atualmente no mercado, os produtos alimentares sem glúten são mais dispendiosos do que produtos alimentares equiparáveis com glúten. Os alimentos sem glúten têm um modo de produção diferente, por isso é normal que possam ser ligeiramente mais caros. No entanto, muitas vezes a relação preço-qualidade não é a melhor e há alimentos que são realmente muito caros. Adriano Celentano canta, ao vivo, Azzurro.
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A dieta para pessoas com doença celíaca é restritiva e permanente e causa alterações na rotina dos celíacos e da sua família, já que a adaptação na alimentação também necessita de cuidados na cozinha para evitar contaminação cruzada. Falta da higiene das mãos, dos utensílios e do ambiente podem causar a transferência de contaminantes de um objeto ou de um alimento para outro. Música, Adriano Celentano canta Svalutation.

algumas dicas. Na cozinha, separa os utensílios usados pelo celíaco. Pois os objetos compartilhados e as superfícies de preparo podem permanecer com o glúten mesmo depois de pronto. Exemplos destes utensílios são colheres de pau, tábuas, cestos de madeira, potes, borracha de liquidificador, sanduicheria, o forno, os armários, o frigorífico, as esponjas, o pano do prato, óleo da fritura podem transferir de maneira direta ou indireta o glúten para os alimentos isentos, quando entram em contato com os contaminados. Cuidado com a manipulação e o armazenamento dos alimentos. Il tempo se ne va, é o título desta canção, cantada pelo Adriano Celentano.

È importante destacar que alguns produtos não alimentícios também podem conter glúten em sua composição, como ração para animais, medicamento, shampoo, condicionador, hidratante, maquiagem. Na hora da compra, leia os rótulos dos alimentos, pois, de acordo com a lei, todos os produtos industrializados devem informar na embalagem a presença ou não de glúten. Celentano canta, innamorata, incavolata, a vita.

No mercado alimenticio, as opções gluten-free crescem a cada dia, como pães, bolos, biscoitos, macarrão, entre outros produtos. Porém, nem sempre estes alimentos são acessíveis a todos, devido aos preços. Contudo, a pessoa com doença celíaca, apesar de possuir uma dieta restrita, não precisa se limitar. Chi non lavora non fa l'amore. È il titolo di questa canzone, cantata per Adriano Celentano.

para convivere con essa condição, o ideal é experimentar novos sabores. Os nutricionistas orientam que não é necessário buscar o pão sem glúten que seja idêntico ao tradicional, mas aprender a experimentar novos sabores, bem como explorar combinações durante o processo de habilidade culinária. Adriano Celentano canta Il tuo bacio è come un rock.

receita fácil, fácil, fácil, sem glúten, mas muito, muito, muito boa. É um cuscuz de fruta, que tem seja legumes, seja fruta. Mas muito boa, acredita-me. Ingredientes. Meia xícara de chá de cebola picada. 2 dentes de alho picado. Azeite, 2 colheres. E agora, parece incrível, mas muito boa. Meia xícara de fruta, o que um gosta, picada. Outra meia xícara de outra fruta picada, o que gosta. E outra meia xícara de outra fruta, o que eu aconselho, por exemplo, abacaxi. Meio tomate picado, um pouco de água, mais ou menos uma xícara, um pouco de sal, 2 xícaras de farinha de milho, porque esta pode ser utilizada. Importante para dar sabor, salsa ou também coentro. Vamos à música e logo vou dar a receita. Celentano canta Il ragazzo della via Gluck.

E agora vou explicar a preparação do nosso cuscuz de legumes e fruta. Assim, refogar a cebola e o alho no azeite. Acrescentar as frutas, três qualidades diferentes de frutas cortadas. O tomate também este cortado em cubos. Água e um pouco de sal. Deixar cozinhar e logo acrescentar a farinha de milho e cozinhar por 5 minutos. Ao fim, só ao fim adicionar a salsa ou coentro. É feita. É muito boa. A nossa última escolha é L'emozione non ha voce. Canta Adriano Celentano. Ciao!

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Dose dupla e tranquila, Riders on the Storm, dos Doors, e ainda Blues Delight, If I Had Money, um clássico dos blues. Riders on the Storm, single da banda The Doors, do álbum L.A. Woman, de 71. É notável pelos seus efeitos de trovões e chuva e pelo piano Rhodes, tocado por Ray Manzarek, imitando o som da chuva. A música também é o título de um livro autobiográfico escrito por um dos membros da banda, John Densmore, e de um filme previsto, na altura, em 2005, por Manzarek. É frequentemente listada entre as melhores canções dos Doors. Em antena agora, Tom Waits, Hold On.

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Hoje, um programa definitivamente bem mais tranquilo do que aquilo que é habitual. Mas todas as músicas fazem o seu sentido neste encadeamento de história de música no mundo. O que ouvimos antes são dois grandes exemplos. Walk on Wild Side, de Lou Reed, álbum Transformer de 1972. A letra da música descreve uma série de pessoas e situações vividas por elas, especificamente no circuito alternativo da cena cultural da cidade de Nova York naquele período. E depois o salto para o Canadá, para o saudoso Leonard Norman Cohen, nascido em 1934. As suas obras focaram a religião, política, isolamento, depressão, sexualidade, perda, morte e relações românticas. O grande Cohen. Grande abraço e não se esqueçam de continuar a ouvir boa música, ok? Cheers, my friends.

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